0: banda.
1: Gracias. Muchas gracias. Tour, los amo.
0: Gracias, Juli. Juliana Gatas. De Miranda, una de las mejores bandas de rock argentino. Miércoles.
2: ¡Bora! Así, ó. Joga a mãozinha lá em cima e bate na palma da mão.
3: Tchau, bora!
2: Tchau, eu vou puxar, eu vou mandar. Ontem te encontrei. Você estava tão bonito.
3: Nossa Senhora, Michele!
2: E demais, parecia. Ai, até que...

0: gente não para por aqui não, Michele.
1: Ai, oi? Meu coração.
0: Podemos pedir uma parada pra você?
1: Pode.
0: É do Nordeste.
1: Do Nordeste?
0: Bora, dá o papo.
1: Assim, ó.
2: Estava tão tristonho quando ela apareceu.

0: tarde, Gustavo Lima, meu amigo. Tudo bem?
1: Obrigado, Amado.
0: Que honra ter você aqui.
1: Que alegria estar com você, querido.
0: 50 anos de carreira.
1: 50 anos de carreira.
0: Você aqui, viu? Obrigado, viu?
1: Não é para qualquer um, não. Eu espero que um dia eu possa fazer pelo menos a metade disso, irmão. Parabéns.
0: Espero que esteja lá com você.
1: Deus abençoe. Muita salva de palmas. Amado Batista, o nome dele. Amado, Deus te abençoe.
0: Paz para o meu amigo Gustavo Lima. Obrigado.

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1: E o que mais?

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1: Igreja, quem é que conhece a história da banda Chopão desde o comecinho aí? Em 1983, lá no Beira Rio, lá no restaurante Chopão,